0: renovar nossa mente
1: com as promessas de Deus.
0: Com as promessas de Deus.
1: Temos que nos enxergar já em posse dessas promessas.
0: Temos que ver-nos já possuindo essas promessas.
1: E nós temos que declarar essas promessas.
0: E nós temos que declarar essas promessas.
1: Porque no mundo espiritual elas já são uma realidade.
0: Porque no mundo espiritual já são uma realidade.
1: E ao apropriá-las.
0: E quando nós nos apropriamos,
1: elas vão se materializar.
0: Se vão a materializar.
1: Então começa agora mesmo com seus olhos fechados a enxergar você com o milagre que você está precisando de Deus.
0: Então eu quero pedir-te que agora com os olhos cerrados puedas verte já com esse milagro que estás esperando de Deus, mas já sendo uma realidade.
1: Talvez é uma cura.
0: Talvez é uma sanidade.
1: Talvez é um milagre na área financeira.
0: Talvez um milagre em tua área financeira.
1: Talvez é um milagre da vitória contra um pecado.
0: Talvez é o milagre de poder vencer contra um pecado.
1: Talvez é um milagre no seu casamento.
0: Talvez é o milagre do casamento.
1: Ou na sua vida sentimental.
0: Ou tua vida sentimental.
1: Talvez é um milagre para um filho seu.
0: Talvez é um milagre acerca do filho.
1: Talvez é um milagre para ver a sua célula crescer e multiplicar.
0: Ou talvez é o milagre de poder ver tua célula que pueda crescer e multiplicar.
1: Eu não sei qual é o milagre que você precisa.
0: Eu não sei qual é o milagre que você está necessitando.
1: Mas eu tenho certeza que tem promessas na Bíblia que cobrem esse milagre.
0: Mas eu tenho a segurança que há promessas na Bíblia que vão cobrir essa necessidade.
1: Deixe o Espírito Santo ir trabalhando.
0: Permita que o Espírito Santo esteja trabalhando em tua vida.
1: Na sua mente.
0: Em tua mente.
1: Nos seus olhos.
0: Em teus olhos.
1: Na sua boca.
0: Em tua boca.
1: E vai apropriando.
0: E começar a apropriar-te
1: em nome de Jesus.
0: Em nome de Jesus.
1: Pai querido, eu peço agora e creio.
0: Padre querido, eu te pido agora e creyendo
1: por minha vida,
0: por minha vida,
1: pela vida de cada pessoa,
0: por a vida de cada pessoa cá,
1: que possamos realmente separar tempo,
0: que podamos realmente apartar tempo
1: para cultivar intimidade com o Senhor,
0: para que possamos cultivar intimidade com Deus,
1: intimidade com Jesus,
0: intimidade com Jesus,
1: intimidade com o Espírito Santo,
0: intimidade com o Espírito Santo,
1: e conversar com o Senhor,
0: e conversar contigo,
1: e ser
0: Senhor.
1: Íntimos com o Senhor,
0: e ser íntimo contigo, Senhor.
1: De todo o nosso coração,
0: de todo o nosso coração,
1: que possamos nos encher das tuas promessas,
0: que podamos ver-nos em tuas promessas,
1: porque através delas,
0: porque através delas,
1: nos tornamos,
0: nós vamos convertir-nos,
1: como diz a tua palavra em 2 Pedro,
0: como diz a tua palavra em 2 Pedro,
1: co-participantes da natureza divina,
0: da natureza,
1: nós tomamos posse disso,
0: nós
1: te agradecemos,
0: nós te agradecemos
1: e declaramos que o Senhor,
0: que o Senhor,
1: que começou uma boa obra,
0: que começou a boa
1: está obra, completando,
0: está
1: e há de completá-la,
0: e há de
1: até o dia de Cristo Jesus.
0: Dia de Jesus.
1: Amém, amém, e amém. Deus abençoe.
2: Muchísimas gracias. Y quería pedir si Andrea podía, pastora, si puede pasar también. Pastora, perdón, yo debía caminar contigo. Sí, por favor. Esta pareja tomaron tiempo para estar aquí con nosotros. Ellos hablan. Y un aplauso para el pastor Dani.
1: Yes,
2: gracias.
1: Daniel, muchas gracias.
2: Falaste muy bien, todo bien, todo bien. Queremos orar por ustedes. Queremos, pueden pasar el coro. Queremos agradecerte. Queremos decir que realmente gracias por tomar el tiempo, por aceptar la invitación primero, pero después tomar el tiempo. Yo sé que mañana va a estar viajando, volviendo. Y yo sé que tu agenda está a full con miles de cosas. Y hoy también en Brasil, como en Estados Unidos, es el Día de Madre. Felicidades también. Que ellos realmente sacrificaron. Yo digo sacrificaron porque ellos tenían 8 planes con la familia, con la iglesia, para el Día de Madre. Es muy importante que el pastor está en su iglesia, por supuesto, con la pastora. Y yo quería agradecerte por el tiempo, por la amistad. I thank you for your friendship. I thank you for the time that you gave up Mother's Day to be with us. And ellos son amigos que realmente yo aprecio. Y yo doy gracias, perdón que estoy hablando because they understand also. Pero queremos orar. I'm gonna pray in Spanish.
3: Please.
2: And